teu ser. Tem a melodia pelo som do teu falar, e no ritmo as batidas do teu coração.

aleluia, aleluia. Bendito é o teu nome. Nossa alma te exalta. Nosso coração enche de alegria com a tua presença. Só a tua presença nos completa. Só a tua presença nos dá vida.

0: Aleluia.
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1: Eu preciso confessar algo para vocês hoje. Eu não sou triste por não ver o céu, mas eu sou feliz. Perguntem por quê? Porque o céu me vê. E é por isso que eu canto, Paulinho. 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Vai, meu amigo.

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2: Oh, aleluia. Não há Deus como nós.

0: nosso Deus.
1: Deus abençoe.
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Deus disse: no ano da morte do rei Uzias, eu vi o Senhor assentado sobre um alto e sublime trono, e acima de Deus tinha anjos dizendo: Santo, Santo.

Clamamos o teu nome, Senhor. A tua palavra nos diz que ao clamar o teu nome, o Senhor responde à oração dos seus. Clamamos o nome que é sobre todo nome. Clamamos

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1: Existem desertos que é para nos preparar para o melhor de Deus que está por vir. Quantas vezes você já pensou em desistir? Pelo tempo que você espera a promessa se cumprir, talvez nem acredite mais

tanta prova te persegue. Angústia e dor sufocam o teu coração.

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0: mas eu não vou dar.
1: Aleluia!
0: Eu, aleluia!
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0: 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Glória!
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abençoada. Obrigado, Sheila, com você mesmo.

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vida, nenhum dos seus inimigos serão fortes contra ti. Os planos de Deus não se frustrarão na tua vida. O teu Deus nunca perde a batalha. O teu Deus não perde batalha. Se você quer isso, levante as suas mãos mais alto que você puder.

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Quantos querem mais? Quantos têm desejado o sobrenatural de Deus? Quantos têm desejado mais? Mais, mais, mais, mais, mais. Nós queremos ver a manifestação do poder de Deus cada dia mais. Esse é o tempo, igreja, que nós veremos o extraordinário acontecer. Eu creio. Quantos creem? Quantos creem?

0: E essa foi pra fechar muito bem a edição abençoada desse domingo aqui do nosso Reviva, edição de fim de semana, ou de começo de semana, né? Tecnicamente é começo de semana, mas o dia útil é amanhã. Bom, vambora, tamo indo embora aqui no nosso Reviva. Obrigado demais por você esteve junto com a gente nesse 17 de maio. Que Deus te abençoe, te guarde, fique na graça, na paz de Cristo. A gente se encontra. Beijo do Marcão, valeu!
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